0: Sonata para piano número 3 em Fá menor, opus 14 de Robert Schumann. Ao piano, Bernd Glaser. Movimentos Allegro, Scherzo molto comodo, Quasi variazione, Andantino de Clara Wieck, Prestissimo possibile.
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0: Quarteto de cordas número 1, Deutsch 18, de Franz Schubert, com o Quarteto Kodály. Movimentos Andante, Presto Vivace, Minueto Andante Presto.

0: Quarteto de Cordas número 1, Deutsch 18, de Franz Schubert, com o Quarteto Kodály. Movimentos Andante, Presto Vivace, Minueto Andante Presto.
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0: Salve Regina, de Giovanni Battista Pergolesi, Eva Malas Gotlevska, soprano, Derek Lee Ranging, contratenor, Le Talent Lyrique, direção de Christophe Rousset.

0: Salve Regina, de Giovanni Battista Pergolesi. Eva Malas Gotlevska, soprano. Derek Lee Ranging, contratenor. Leta Lanlihik, direção de Christophe Rousset.
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0: Concerto para trompete e orquestra de cordas em Mi bemol maior, de Johann Baptiste Neruda. Maurice André, trompetista. E o Ensemble Orchestral de Paris, direção de Jean-Pierre Vallès. Movimentos Allegro, Largo, Vivace.

0: Concerto para trompete e orquestra de cordas em Mi bemol maior, de Johann Baptista Neruda, Maurice André, trompetista, e o Ensemble Orchestral de Paris, direção de Jean-Pierre Vallès. Movimentos Allegro, Largo, Vivace.
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0: Reminiscências de Dom Juan para piano de Franz Liszt, pianista Jorge Bolet.

0: Reminiscências de Don Juan para piano de Franz Liszt, pianista Jorge Bollé.
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2: 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Salve, salve, eu sou Domício Grilo e bora para mais uma edição do Pressão Sonora, com músicas e ideias que metem pressão no sistema. Músicas que contam a história do seu tempo, reivindicam transformações, preservam culturas, modos de vida e de pensar, aquela coisa toda. Por aqui, uma seleção musical para sua reflexão ou simplesmente bater o pezinho, balançar a cabeça, faça do jeito que você achar melhor, curta do seu jeito e se deixe tocar pela música que toca. Vamos nessa, porque no Pressão Sonora de hoje somos eu daqui e você daí. Ou seja, é uma das edições nas quais eu faço a seleção musical, a curadoria musical, sem nossos colaboradores convidados, nossos convidados colaboradores. E a parada de hoje é meter pressão com o jazz que é produzido nas periferias do mundo, passando muito pelas periferias brasileiras. Essa conversa vai ser boa, mas já falei bastante, então bora meter pressão com José o Conrad, começando essa edição do Pressão Sonora com o trombonista da Baixada Fluminense, região metropolitana do Rio de Janeiro.
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E a pressão começou lá em cima com José L. Conrad, com Boca Número Zero, versão funk, do excelente disco Boca no Trombone. Esse é o Jazz Proibidão. E na sequência foi a banda Black Hill com a música de Zequinha de Abreu, Tico Tico no Fubá. E eu falei que essa edição era jazz, mas não falei que era standard jazz. Porque a música na periferia acaba tendo essa pegada. Quando o ritmo, a manifestação cultural vem de fora, o povo sempre dá um jeito de adaptar, de trazer para o seu convívio, para o seu contexto. E o jazz, que é um ritmo que tem nas suas origens, nasce lá com os negros nos Estados Unidos, também tem essa cara. Ele foi cooptado por uma elite branca, não só nos Estados Unidos, mas também espalhados pelo mundo, se tornou música requintada, refinada, algo de elite. Mas pelas quebradas, o pessoal dá o seu jeito de fazer jazz também. E faz o jazz do seu jeito. Seja colocando para rolar um pancadão, junto ou fazendo o que a Black Hill fez com excelência, misturando samba, soul, funk e até chorinho. E tem quem goste de dizer por aí que o chorinho é o jazz brasileiro. Não é nada, chorinho é chorinho e jazz é jazz, manos. Não tem erro com relação a isso. Mas a Black Hill acabou mostrando uma ideia, tipo assim, tá, se o chorinho fosse jazz, seria assim, mano. Ah, e só pra deixar o registro que na primeira temporada do Pressão Sonora tem um programa inteirinho com a participação do José L. Conrad, falando sobre a sua trajetória e rolando muita música. 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Bora seguir metendo pressão com o jazz de outra perifa? Partiu RS, então. Vamos para o jazz do extremo sul do Brasil com o grupo Kiai.

Metemos pressão com o Kiai, trio de Rio Grande, região sul do Rio Grande do Sul, com Dionísio Souza no baixo, Lucas Fê na bateria e Marcelo Vaz no piano. Esses três artistas negros gaúchos têm formação e passagem pela música popular e experimentam sonoridades instrumentais, mas também têm feito muitos trabalhos com outros instrumentistas e cantores, ou seja, eles têm uma conexão muito agregadora com outros artistas. E a gente curtiu dois desses momentos que representam esses encontros. O primeiro foi a música Faça a Coisa Certa, do disco em parceria com o rapper Zudzilla, lançado em 2019. E depois a música Rotina número 27, do disco Redoma, de 2024, o segundo disco em parceria com a multiartista Paola Kirst. E toda essa galera é da região ali de Pelotas, Rio Grande, no Rio Grande do Sul, no extremo sul do Brasil. Bora curtir outras possibilidades de experimentação do jazz com a música popular, agora com o pianista pernambucano Amaro Freitas. Bora de som!

E ao longo dessas edições do Pressão Sonora, a gente vem redefinindo essa ideia, que inclusive segue em aberto, do que é meter pressão. E uma das coisas que eu tenho certeza, eu não tenho a menor dúvida, é que esses dois pianistas metem muita pressão, dizendo muito sem nenhuma palavra emitida. A gente ouviu o pernambucano Amaro Freitas, pianista que tem se destacado internacionalmente, misturando frevo, na realidade, música brasileira e música pernambucana ao seu jazz. A gente ouviu a música do seu disco de estreia, um disco chamado Sangue Negro, lançado em 2016. A música foi Encruzilhada. Na sequência, foi o carioca Jonathan Fair, que define seu som como jazz urbano, com o sino da igreja, conhecido Ponto de Macumba, em um arranjo muito bacana. E bora para mais uma periferia, agora de São Paulo, com o trompetista Lucas Gomes e seu quarteto.

Você está curtindo Pressão Sonora na pegada do jazz produzido nas periferias ou por artistas vindos das periferias do Brasil. Ouvimos Lucas Gomes, quarteto com 2CT, música do disco Universo Paralelo, lançado em março de 2025. Lucas, que é aqui da região metropolitana da periferia de São Paulo. Bora seguir metendo pressão com mais música, agora com a orquestra Rumpless.

Metemos pressão com o maestro Letierres Leite e orquestra Rumples, no encontro da música afrodiaspórica do Brasil com a do mundo em Das Arábias. Essa pesquisa precisa muito focada, principalmente nessa construção negra da música brasileira, que passa muito pela Bahia. E o Letierres, né, uma das tantas vidas ceifadas pela Covid-19, o maestro Letierres se foi precocemente, mas deixou sua contribuição para a divulgação e essa grande pesquisa da música negra e popular produzida no Brasil. E fechamos com um artista negro-americano, já que o ritmo, o jazz, né, é oriundo das periferias negras dos Estados Unidos. Fechamos com um dos precursores do bebop, um cara que viveu tão intensamente o jazz que foi considerado louco, obcecado, e que teve um caminho parecido com o de outros tantos artistas negros vindos da periferia. Morreu isolado e sem o devido reconhecimento e com pouca grana. Fechamos com Thelonious Monk, com Monk's Dream Take 3. Um grande abraço a todos que estão curtindo Pressão Sonora e que ficaram comigo até aqui. Agradeço a escuta atenciosa e o carinho. A gente se encontra na próxima edição do Pressão Sonora. Tamo junto, tchau, tchau e até lá.

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1: 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Concerto campestre para cravo e orquestra de Franci Poulenc. Elisabeth Schonsnacka, cravista. Orquestra Nacional de Lille, direção de Jean-Claude Casadesus. Movimentos Allegro Molto, Adagio Allegro Molto, Andante, movimento de Siciliana, Finale Presto.

0: Concerto Campestre para Cravo e Orquestra de Franci Poulenc, Elisabeth Schonsnacka, cravista. Orquestra Nacional de Lille, direção de Jean-Claude Casadesi. Movimentos Allegro Molto, Adagio Allegro Molto, Andante, Movimento de Siciliana, Finale Presto.
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0: Concerto de estio para violino e orquestra de Joaquim Rodrigo. Mikhail Ovrutsky, violinista. Orquestra Sinfônica Castilho e León, regência de Max Bragado Dharma. Movimentos Prelúdio, Allegro Molto Leggero, Siciliana Andantino, Rondino Allegro Ma Non Troppo.

0: Concerto de Estio para Violino e Orquestra de Joaquim Rodrigo. Mikhail Ovrutsky, violinista. Orquestra Sinfônica Castilho e León, regência de Max Bragado Darma. Movimentos Prelúdio, Allegro Molto Leggero, Siciliana Andantino, Rondino Allegro ma non troppo.
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0: Sevilhana, peça para violão de Joaquim Turina, violonista André Segovia.

0: Sevilhana, peça para violão de Joaquim Turina, violonista André Segovia.
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0: Arranjos para flauta e harpa de diversos compositores. Mariana Thaís Secondo, flauta. Norma Holzer Rodrigues, harpa. Antônio Carlos Neves Pinto, teclados.

0: Nathaí Secondo, flauta, Norma Holzer Rodrigues, harpa, Antônio Carlos Neves Pinto, teclados.
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0: Trio em Ré Maior, Opus 70, número 1, de Ludwig von Beethoven. Wilhelm Kempff, piano. Henrik Zering, violino. Pierre Fournier, violoncelo. Movimentos Allegro, Vivace com Brio. Largo, Assai, Espressivo, Presto.

0: Trio em Ré Maior, Opus 70, número 1, de Ludwig von Beethoven. Wilhelm Kempff, piano. Henrique Zering, violino. Pierre Fournier, violoncelo. Movimentos Allegro Vivace com Brio, Largo Assai Espressivo, Presto.
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0: Concerto em Lá Maior, da série Música de Banquete, Parte 1, de Georg Philipp Telemann. Música Antiqua de Colônia, sob a direção de Reinhard Gebel. Movimentos Largo, Allegro, Gracioso, Allegro.

0: Concerto em Lá Maior, da série Música de Banquete, parte 1, de Georg Philipp Telemann. Música antiga de Colônia, sob a direção de Reinhard Gebel. Movimentos largo, allegro, gracioso, allegro.
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0: Cinco lições de solfejo para voz e baixo instrumental, em versão para flauta transversal barroca e órgão, de Luiz Álvares Pinto. Ricardo Canji, flauta transversal barroca, e Rosana Lanzelotti, órgão, integrantes do Vox Brasiliensis.

0: 5 lições de solfejo para voz e baixo instrumental, em versão para flauta transversal barroca e órgão, de Luiz Álvares Pinto. Ricardo Canji, flauta transversal barroca, e Rosana Lanzelotti, órgão, integrantes do Vox Brasiliensis.
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0: Cantata número 212, Cantata dos Camponeses, de Johann Sebastian Bach. Ingrid Kertész, soprano, Svangati, baixo. Orquestra de Câmara Failone, de Budapeste, sob a direção de Matias Antal.

0: Cantata número 212, Cantata dos Camponeses, de Johann Sebastian Bach. Ingrid Kertész, soprano, Svangati, baixo. Orquestra de Câmara Failone, de Budapeste, sob a direção de Matias Antal.
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0: Sonata para violoncelo e piano número 1, em si bemol maior, opus 45, de Felix Mendelssohn. Claude Stark, violoncelo, Christoph Eschenbach, piano. Movimentos Allegro Vivace, Andante, Allegro Assai.

0: Sonata para violoncelo e piano número 1 em si bemol maior, opus 45 de Felix Mendelssohn. Claude Starck, violoncelo. Christoph Eschenbach, piano. Movimentos Allegro Vivace, Andante Allegro Assai.
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0: Concerto a dois coros, número 3 em Fá maior, HWV 334, de Georg Friedrich Händel. Orquestra Barroca Tafelmusik, regência de Jean Lamont. Movimentos Allegro, Allegro ma non troppo, Adagio, Andante larghetto, Allegro.

0: Concerto a dois coros, número 3 em Fá maior, HWV 334, de Georg Friedrich Händel. Orquestra Barroca Tafelmusik, regência de Jeanne Lamont. Movimentos Allegro, Allegro ma non troppo, Adagio, Andante larghetto, Allegro.
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0: Concerto Real número 3 de François Couperin, com The Smithsonian Chamber Players, direção de Kenneth Slowick.

0: Concerto Real número 3 de François Couperin, com The Smithsonian Chamber Players, direção de Kenneth Slowick.
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0: Sonata para piano número 33, em Dó menor, Hoboken 16-20, de Joseph Haydn. Zoltán Kocsis, pianista. Movimentos moderato, andante con moto, finale allegro.

0: Sonata para piano número 33 em dó menor, Hoboken 16-20 de Joseph Haydn. Zoltán Kocsis, pianista. Movimentos moderato, andante con moto, finale allegro.
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0: Watkins Ale, de compositor anônimo, com Baltimore Consort.

0: Watkins Ale, de compositor anônimo, com o Baltimore Consort.
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0: Concerto para oboé e orquestra em Dó Maior, Opus 9, número 5, de Tommaso Albinoni. Anthony Kenden, oboé, e a orquestra Danlondo Virtuosi, direção de John Georgiades. Movimentos Allegro, Adagio non troppo, Allegro.

0: Orquestra do Gewandhaus de Leipzig, direção de Kurt Masur. Movimentos Allegro, Andante, Moderato.
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0: A Filha do Comerciante, canção catalã para violão de Miguel Lobé, violonista Geran Selherr.

0: A Filha do Comerciante, canção catalã para violão de Miguel Lobé, violonista Geran Selher.
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0: Sinfonia número 10, Ameríndia, de Heitor Villa-Lobos. Leonardo Neiva, barítono. Saulo Javan, baixo. Coro da USESP, sob a direção de Naomi Munakata. Orquestra Sinfônica do Estado de São Paulo, sob a regência de Isaac Karabichevski. Movimentos: A Terra e os Seres, Allegro. Grito de Guerra, Lento. Yurupichuna, Scherzo, Allegretto Scherzando. A Voz da Terra e a Aparição de Anchieta, Lento. Pouco alegro.

0: Sinfonia número 10, Ameríndia, de Heitor Villa-Lobos. Leonardo Neiva, barítono. Saulo Javan, baixo. Coro da USESP, sob a direção de Naomi Munakata. Orquestra Sinfônica do Estado de São Paulo, sob a regência de Isaac Karabichevski. Movimentos, A Terra e os Seres, Allegro. Grito de Guerra, Lento. Jurupichuna, Scherzo, Alegreto Scherzando. A Voz da Terra e a Aparição de Anchieta, Lento. Pouco Allegro.
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0: Fantasia sobre um tema de Thomas Telles, de Ralph Vaughan Williams. Filarmônica Real de Liverpool, direção de Vernon Handley.

0: Fantasia sobre um tema de Thomas Tallis, de Ralph Vaughan Williams. Filarmônica Real de Liverpool, direção de Vernon Handley.
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0: Sonata para piano número 3 em Fá menor, opus 14, de Robert Schumann. Ao piano, Bernd Glänzer. Movimentos Allegro, Scherzo molto comodo, Quasi Variazione, Andantino de Clara Wieck, Prestissimo Possibile.

0: Sonata para piano número 13 em Fá menor, opus 14 de Robert Schumann. Ao piano, Bernd Glänzer. Movimentos Allegro, Scherzo molto comodo, Quasi Variazioni, Andantino de Clara Wieck, Prestissimo possibile.
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0: Quarteto de cordas número 1, Deutsch 18, de Franz Schubert, com o Quarteto Kodály. Movimentos Andante, Presto Vivace, Minueto Andante Presto.

0: Quarteto de Cordas número 1, Deutsch 18, de Franz Schubert, com o Quarteto Kodály. Movimentos Andante, Presto Vivace, Minueto Andante Presto.
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0: Salve Regina, de Giovanni Battista Pergolesi, Eva Malas Gotlevska, soprano, Derek Lee Ranging, contratenor, Le Talent Lyrique, direção de Christophe Rousset.

0: Salve Regina, de Giovanni Battista Pergolesi, Eva Malas Gotlevska, soprano, Derek Lee Rangin, contratenor, Le Talan Lyric, direção de Christophe Rousset.
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0: Concerto para trompete e orquestra de cordas em Mi bemol maior, de Johann Baptiste Neruda, Maurice André, trompetista, e o Ensemble Orchestral de Paris, direção de Jean-Pierre Vallès. Movimentos Allegro, Largo, Vivace.

0: Concerto para trompete e orquestra de cordas em Mi bemol maior, de Johann Baptiste Neruda, Maurice André, trompetista, e o Ensemble Orchestral de Paris, direção de Jean-Pierre Vallès. Movimentos Allegro, Largo, Vivace.
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0: Reminiscências de Don Juan para piano de Franz Liszt, pianista Jorge Bollé.

0: Reminiscências de Don Juan para piano de Franz Liszt, pianista Jorge Bollé.
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0: Danças eslavas de Antonín Dvořák, com a Orquestra Sinfônica de Atlanta, sob a direção de Joel Levy.

Concerto para violoncelo e orquestra em Lá Maior, de Luigi Boccherini, com solistas de Hamburgo, Emil Klein, violoncelo e direção. Movimentos Allegro, Adagio, Rondó, Allegro.

0: Concerto para violoncelo e orquestra em Lá Maior, de Luigi Boccherini, com solistas de Hamburgo, Emil Klein, violoncelo e direção. Movimentos Allegro, Adagio, Rondó, Allegro.
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0: Trio em Ré maior para duas flautas e contínuo de Wilhelm Friedemann Bach. Jean-Pierre Rampal e Mário Duchesne, flautistas. Kent Gilbert, cravista. Movimentos Andante, Allegro, Vivace.

0: Trio em Ré Maior para duas flautas e contínuo de Wilhelm Friedemann Bach. Jean-Pierre Rampal e Mário Duchesne, flautistas. Kent Gilbert, cravista. Movimentos Andante, Allegro, Vivace.
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0: Guarda-me las vacas, de Luiz de Narvaez. Ao alaúde, Conrad Hagosnick.

0: Guarda-me las Vacas, de Luiz de Narváez. Ao alaúde, Conrad Hagosnik.
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0: O Casamento Camponês, Divertimento em Ré Maior, de Leopold Mozart. Orquestra Barroca Orfeu, sob a direção de Michi Gaik. Movimentos Marcia Villanesca, Minueto Andante, Minueto Finale Molto Allegro.

0: O Casamento Camponês, Divertimento em Ré Maior, de Leopold Mozart. Orquestra Barroca Orfeu, sob a direção de Michi Gaik. Movimentos Marcia Villanesca, Minueto Andante, Minueto Finale Molto Allegro.
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0: Sonata para piano número 3 em si menor, opus 58, de Frédéric Chopin. Pianista Egil Biret. Movimentos Allegro maestoso, Scherzo molto vivace, Largo finale presto non tanto.

0: Sonata para piano número 3 em si menor, opus 58, de Frédéric Chopin. Pianista Egil Biret. Movimentos Allegro maestoso, Scherzo molto vivace, Largo finale presto non tanto.
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0: Clarae Stellae Scintillate, Moteto RV 625 de Antônio Vivaldi. James Baumann, contratenor, The King's Consort, com a direção de Robert King. Partes: Allegro, recitativo, Allegro, Allegro.

0: Clara Estelae Scintillate, Moteto RV 625 de Antônio Vivaldi. James Bauman, contratenor, The King's Consort, com a direção de Robert King. Partes: Allegro, recitativo Allegro, Allegro.
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0: Tocata para cravo em Sol Maior, de João de Souza Carvalho. Cravista Janus Sebastian. Movimentos Allegro Andante.

0: Tocata para cravo em Sol Maior, de João de Souza Carvalho. Cravista Janus Sebastian. Movimentos Allegro Andante.
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0: Concerto para dois clarinetes e orquestra em si bemol maior, de Carl Stamitz. Kalman Berkes e Tomoko Takashima, clarinetistas. Orquestra Nicolaus Esterházy Sinfonia, sob a direção de Kalman Berkes. Movimentos Allegro, Andante Moderato, Allegro.

0: Concerto para dois clarinetes e orquestra em si bemol maior de Carl Stamitz. Kalman Berkes e Tomoko Takashima, clarinetistas. Orquestra Nikolaus Esterházy Sinfonia, sob a direção de Kalman Berkes. Movimentos Allegro, Andante Moderato, Allegro.
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0: Trio número 1, em Fá maior, opus 18, de Camille Saint-Saëns, com o trio Joachim. Movimentos Allegro Vivace, Andante, Scherzo Presto, Allegro.

0: Trio número 1, em Fá Maior, Opus 18, de Camille Saint-Saëns, com o trio Joachim. Movimentos Allegro Vivace, Andante, Scherzo Presto, Allegro.
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0: Spitfire, prelúdio e fuga para a orquestra, música para o filme O Primeiro dos Poucos, de William Walton, com a English Northern Philharmonia, direção de Paul Daniel.

0: Spitfire, prelúdio e fuga para a orquestra, música para o filme O Primeiro dos Poucos, de William Walton, com a English Northern Philharmonia, direção de Paul Daniel.
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0: Sonata para violino solo, opus 40, de Miklos Rossa. Violinista Philip Quint. Movimentos, allegro moderato, canzone con variazioni, finale vivace.

0: Sonata para violino solo, opus 40, de Miklos Rossa. Violinista Philip Quint. Movimentos, allegro moderato, canzone con variazioni, finale vivace.
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0: Quinteto para piano, flauta, clarinete, trompa e fagote em si bemol maior, de Nikolai Rimsky-Korsakov, com o conjunto Capricórnio de Londres. Movimentos, allegro com brio, andante, rondó, alegreto.

0: Quinteto para piano, flauta, clarinete, trompa e fagote em si bemol maior, de Nikolai Rimsky-Korsakov, com o conjunto Capricórnio de Londres. Movimentos Allegro com brio, Andante, Rondó, Allegretto.
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0: Danças populares francesas do século XVI, de Thuanot Arbaud, com The Broadside Band, direção de Jeremy Barlow.

0: danças populares francesas do século XVI, de Thuanot Arbaud, com The Broadside Band, direção de Jeremy Barlow.
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0: Abertura Zêmira para duas flautas, dois fagotes, dois trompetes, duas trompas e cordas, de José Maurício Nunes Garcia. Orquestra Vox Brasiliensis, direção de Ricardo Canji.

0: Abertura Zêmira para duas flautas, dois fagotes, dois trompetes, duas trompas e cordas, de José Maurício Nunes Garcia. Orquestra Vox Brasiliensis. Direção de Ricardo Canji.
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0: Trio número 1, em Si Maior, Opus 8, de Johannes Brahms, com o trio Borodin. Movimentos Allegro com Brio, Scherzo Allegro Molto, Adagio Allegro.

0: Trio número 1, em Si maior, opus 8, de Johannes Brahms, com o trio Borodin. Movimentos Allegro con brio, Scherzo Allegro molto, Adagio Allegro.
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0: Homenagem à La Tempranica para a orquestra de Joaquim Rodrigo. Orquestra Sinfônica de Castela e Leão, regência de Max Bragado Darmann.

0: Homenagem à La Tempranica para a orquestra de Joaquim Rodrigo. Orquestra Sinfônica de Castela e Leão, regência de Max Bragado Darman.
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Brasil de todos os sons, chegando aqui com música brasileira em sua edição de número 496, quase chegando em 500 edições do Brasil de todos os sons, programa que iniciou em março de 2014, então logo logo a edição 500 do Brasil de todos os sons. Então chegamos aqui na edição 496 do Brasil de todos os sons, lembrando que o Brasil de todos os sons circula a semana em diversas web rádios parceiras do Brasil, também em Portugal, também em duas rádios com frequência em Porto Alegre, a Ipanema FM Comunitária da Zona Sul e a rádio da URGS AM1080. São rádios com frequência, mas dá para ouvir via internet também. Então essa é a edição de número 496 do Brasil Show Sons, lembrando bandas e artistas que tiverem interesse em tocar seus sons aqui no programa, podem enviar e-mail para brasildetodossons@gmail.com ou entrar em contato no Instagram Brasil de Todos Sons, também no Instagram do Brasil Show Sons. É possível acompanhar os lugares então que o Brasil Show Sons circula na semana. Então essa é a edição de número 496, lembrando que o Brasil Show Sons abre o primeiro bloco tocando os novos sambas. Infelizmente o Brasil não avançou na Copa do Mundo, ficou no meio do caminho perdendo para a Noruega, mas a música brasileira não parou também, acabou saindo lançamentos na semana, ou lançamentos para no começo da Copa do Mundo, enquanto o Brasil estava jogando, saiu boas músicas lançadas. Toquei aqui semana passada a música da banda Farofa Carioca, agora o Demônios da Garoa havia lançado uma música para falar sobre o Brasil e a Copa do Mundo, a música Paixão Nacional. Então, como eu disse, a Copa do Mundo para o Brasil ficou pelo caminho, mas ficou as boas músicas, essa é uma delas. Demônios da Garoa é a música Paixão Nacional, abrindo o Brasil Show Sons de hoje em sua edição de número 496.

Brasil de todos os sons, ouvimos fechando esse bloco Samba que Elas Querem com Cassiana Pérola Negra e a música Pérola Negra passou por aqui. Também ouvimos Malu e a música Supera, Pagode da 27 com Soneto de Prazer e abrimos o bloco então com Demônios da Garoa e a música Paixão Nacional, esse bloco de samba, lançamentos do samba. Agora então vamos para lançamentos de outros estilos da música brasileira. Essa música, obviamente, não é uma música nova, mas é o novo lançamento do Gilberto Gil, Tempo Rei, volume 1. Já toquei aqui semana passada a música Palco, depois a versão Eu Só Quero um Xodó. Saiu então o primeiro volume do álbum da turnê que o Gilberto Gil percorreu o Brasil no ano de 2025, 2026, então esse é o volume 1. Aqui vamos ver a música Tempo Rei, ao vivo em Belo Horizonte, como eu falei aqui em outras edições. Assisti o Gilberto Gil ano passado em Porto Alegre, no estádio do Beira Rio, um show lindíssimo do Gilberto Gil, então na sua turnê de despedida Tempo Rei. E a música que vamos ouvir hoje é a música que deu título à turnê e dá título então a esse álbum ao vivo do Gilberto Gil, Tempo Rei, abrindo o bloco Nova Música BR de hoje, com Gilberto Gil e a música Tempo Rei, na edição de número 496.

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Brasil de todos os sons, ouvimos fechando esse bloco Erasmo Carlos na voz original, na música Gente Aberta, também o Criolo e a Tássia Reis, perguntando então, para quem está achando estranho essa conexão, que recentemente saiu um álbum chamado Mano Erasmo Carlos com Emicida, Tropiquilas, Dexter, Buda, Marcel D2, Xamã, Tasha e Tracy, Criolo e Tássia Reis e o Rael. Então, álbum aí da galera do rap hip hop homenageando o Erasmo Carlos. Então, aqui a versão de Gente Aberta. Não é uma mesma versão, né? Porque tem a voz original do Erasmo Carlos. Então, com a versão ali nova, com uma música nova, pegando então a referência da música Gente Aberta aqui do Erasmo Carlos, então com Criolo e Tássia Reis. Também ouvimos esse bloco a versão 40 anos da música Até Quando Esperada, Plebe Rude, aqui a versão com Plebe Rude, Herbert Viana e Jacques Morellenbaum, que faz aí o violoncelo na música. Então, aqui a versão 40 anos de Até Quando Esperar. Também ouvimos Guto Brandt e a música Levado, do seu álbum chamado Falante, álbum ao vivo então do Guto Brandt. O Guto Brandt toquei aqui outras edições fazendo versões. Então, aqui agora seu álbum ao vivo solo com suas músicas, o álbum chamado Falante. E ouvimos então hoje a música Levado. E ouvimos então, abrindo o bloco, Gilberto Gil e a versão ao vivo para a música da turnê Tempo

Brasil de todos os sons, ouvimos, fechando o programa de hoje, mais uma música desse novo álbum da Anitta, o álbum chamado Equilíbrio. Aqui a música Nanã, aqui versão, né, extraída ali, citação à música do Os Tincoãs, aqui com Anitta, Ricon Sapiência e King Sainz. Também ouvimos Fogo Pagou, com a música Rastro Guia, música aqui da Tilton, então, o álbum recentemente lançado por Fogo Pagou, que é um grupo do interior da Bahia, um trio de mulheres do interior da Bahia, formado por Letícia Peixinho, Laninha Lopes e Carmiru. Então, esse novo álbum, então, da Fogo Pagã, e a música que ouvimos hoje, que dá título a esse álbum, a música chamada Rastro Guia. Também ouvimos esse bloco Calanga Groove, com participação da Tainá Gonçalves, e a música Sempre Cantando. Também escutamos esse bloco do Carmo e a música Água e Sal, e abrimos o bloco com a Carla Hill e a música Luz Acesa. Então, lançamento também aqui da Carla Hill no Brasil, Show Sons, música também que dá título ao EP da Carla Hill, EP com 4 músicas, e essa é uma delas. E assim fechamos o Brasil Show Sons de hoje, edição número 496. Lembrando que o Brasil Show Sons circula semana em diversas web rádios parceiras, web rádios parceiras do Brasil, também em Portugal. Acompanhe toda a nossa programação então no nosso Instagram do Brasil de Todos os Sons. Bandas, artistas que tiverem interesse em tocar seus sons aqui no programa, pode entrar em contato no nosso e-mail brasilchorossons@gmail.com, ou também entrar em contato no Instagram do programa ou no meu, Marcelo Cabala. Então é isso, beijos, abraços e até a semana que vem com mais uma edição do Brasil de Todos os Sons.

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1: Respira, que é poesia. Nosso cotidiano nos apresenta os mais diferentes ocorridos. Abrimos o jornal todos os dias e vemos notícias de todos os tipos. Algumas boas, de boas ações, de interesse coletivo, sendo atendido. Mas nem sempre. Reluto em dizer o que direi agora. Mas a maior parte das notícias nos jornais nos entristecem. Falam de crimes, de injustiças de pessoas, sobrepondo interesses da população com os seus próprios. E tudo isso nos faz, muitas vezes, perder a fé. Creio ser natural do ser humano duvidar. Duvidamos de muitas coisas que nos acontecem. Precisamos ouvir e interpretar os fatos, a fim de que possamos entender de verdade o que ocorre. A arte nos ajuda nisso. A literatura nos auxilia muito, especialmente na ficção. Mas aqui, a escrita poética nos ajuda também a questionar. E hoje, quem nos fala é a escritora sul-coreana Han Kang. E ela nos diz assim: é verdade que os seres humanos são fundamentalmente cruéis? A experiência da crueldade é a única coisa que compartilhamos como espécie? Será que a dignidade a qual nos apegamos é apenas ilusão, escondendo de nós mesmos a verdade única, que cada um de nós é capaz de ser reduzido a um inseto, uma fera devoradora, um simples pedaço de carne? Ser degradado, massacrado. É este o essencial da humanidade que a história confirmou como inevitável? Han Kang. Todo esse questionamento que a escritora nos faz, creio que seja parte de muitos dos nossos pensares, especialmente quando abrimos os jornais e lemos as notícias. Será o ser humano ruim em sua essência? A literatura nos questiona e nos faz refletir. E refletir significa não somente reproduzir as coisas, mas também interpretá-las. Assim, vamos pensar um pouco sobre a humanidade. Sim, existe muita coisa ruim, muita morte, muita doença, muita injustiça. Mas também o sorriso que vem de graça. E às vezes nós temos como sorte. Às vezes o vizinho, o colega, age de forma gentil, que nós nem sempre esperamos. Essas são boas surpresas que podemos encontrar no cotidiano. Eu costumo refletir muito sobre a humanidade e sobre como ela leva a sua história. E respondendo todo o questionamento que a escritora Han Kang nos faz em seu texto, eu ouso dizer que a humanidade luta contra a crueldade feroz. Eu creio que o ser humano está em evolução. E ainda que nós sejamos parte animais. E talvez seja essa a nossa melhor essência. A natureza busca equilíbrio. E nós, como parte dela, também tentamos nos equilibrar. Diante de toda essa reflexão, eu só posso te convidar. Respira, que é poesia. 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
2: Concerto para trompa e cordas de Gordon Jacob, Søren Hermansson, trompa, e a Sinfonieta de Umeå, direção de Eduard Tjusiel. Movimentos, Allegro Moderato, Adagio, Allegro con Spirito, quasi presto.

0: Concerto para trompa e cordas de Gordon Jacob, Søren Hermansson, trompa, e a Sinfonieta de Umeå, direção de Eduard Tilsiel. Movimentos, Allegro Moderato, Adagio, Allegro con Spirito, quasi presto.
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0: Concerto para piano e orquestra em Fá sustenido menor, Opus 20, de Alexander Scriabin. Konstantin Tcherbakov, pianista. Orquestra Sinfônica de Moscou, sob a regência de Igor Golovkin. Movimentos: Allegro, Andante, Allegro Moderato.

0: Sonata para órgão número 5 em Ré maior, de Carl Philipp Emanuel Bach. Organista Herbert Tarresi. Movimentos Allegro de Molto, Adagio e Misto, Allegro.
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0: Três marchas heróicas, Opus 27 para dois pianos, de Franz Schubert. Yanu Yandoi e Suza Kolar, pianistas. Movimentos Allegro Moderato, Maestoso Moderato.

0: Três marchas heroicas, opus 27 para dois pianos, de Franz Schubert. Yano Yandoi e Suza Kolar, pianistas. Movimentos Allegro Moderato, Maestoso Moderato.
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0: Abertura em Mi Maior, de Jan Sibelius. Orquestra Sinfônica de Gotemburgo, direção de Neeme Järvi.

0: Abertura em Mi Maior, de Jan Sibelius. Orquestra Sinfônica de Gotemburgo, direção de Neeme Järvi.
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0: Prelúdios para piano, de Sergei Rachmaninoff. Pianista Howard Shelley.

0: Prelúdios para piano de Sergei Rachmaninoff, pianista Howard Shelley.
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1: Olá, ouvintes. Bem-vindos a mais um episódio do programa Uma Ópera por Semana, da Rádio da Universidade. Eu sou Luciana Kiefer, cantora lírica e professora de canto do Departamento de Música do Instituto de Artes da UFRGS. E com a colaboração de Daniel Schilling, aluno de canto da Universidade, realizo a elaboração, produção e apresentação do programa. Dando continuidade à comemoração dos 150 anos de estreia da tetralogia Der Ring des Nibelungen, ou O Anel do Nibelungo, do compositor Richard Wagner, hoje apresentaremos Siegfried, o terceiro drama musical da saga mitológica.
2: Dividido em três atos, Siegfried é um drama musical com música e libreto escritos pelo compositor alemão Richard Wagner. Baseada em lendas germânicas e na mitologia nórdica, esta obra é a terceira parte da monumental tetralogia O Anel do Nibelungo, saga que conta ainda com o prólogo O Ouro do Reno, A Valquíria e O Crepúsculo dos Deuses. Estruturada pelo compositor como um festival cênico, a tetralogia é geralmente exibida em uma noite de abertura, seguida por mais três dias de apresentações. A estreia absoluta de Siegfried ocorreu em agosto de 1876, marcando o primeiro Festival de Bayreuth, realizado no Teatro Bayreuth Festspielhaus, projetado especialmente para essa ocasião. Diferentemente do que ocorreu com as duas partes anteriores do ciclo, o compositor conseguiu impedir uma estreia isolada da obra, garantindo que a terceira parte estreasse apenas quando toda a tetralogia estivesse concluída, seguindo os seus preceitos de obra de arte total. Em 1857, Wagner interrompeu a escrita da partitura de Siegfried no meio do segundo ato e ficou 12 anos sem trabalhar em O Anel do Nibelungo. Neste período, compôs outras obras, como Tristão e Isolda e Os Mestres Cantores de Nuremberg, para finalizar a partitura de Siegfried apenas em 1871. Nascido em Leipzig, na Alemanha, em 1813, Richard Wagner não foi apenas um compositor de talento bombástico, mas também dramaturgo, encenador, ensaísta e o visionário criador do conceito de Gesamtkunstwerk, a obra de arte total no qual a música compartilhava espaço no mesmo grau de importância com poesia e encenação. Com uma fascinação pelo personagem mitológico Siegfried, Wagner desenvolveu cada vez mais interesse pela história do herói ao escrever o drama musical, ultrapassando os limites do palco e atingindo uma obsessão pessoal e política pelo personagem. A ideia de conceber o herói em um de seus dramas musicais ocorreu logo após o seu próprio envolvimento nos levantes revolucionários europeus de 1848 e 1849. Conhecido como Primavera dos Povos, impulsionada por crises agrícolas, fome e insatisfação, que exigia reformas democráticas, liberdade de imprensa e o fim do absolutismo. Nesse processo, o compositor enxergou no jovem destemido a personificação do novo homem. Ele seria o ser humano livre e ideal que emergiria após uma revolução bem-sucedida, destinado a quebrar a velha ordem corrupta dos deuses. Esse apego à figura heróica e libertadora era tão profunda e íntima que o compositor batizou o seu único filho homem, fruto de sua união com Cosima Liszt, com o nome de Siegfried. Coroando essa devoção, Wagner ainda utilizou os temas musicais desta ópera para compor o delicado poema sinfônico Siegfried Idyll, para ser tocado com uma surpresa afetuosa para sua esposa na manhã de Natal de 1870, celebrando a união do casal e o nascimento do menino. No processo de desenvolvimento musical da figura imponente do herói germânico, Wagner percebeu que as vozes líricas tradicionais não seriam suficientes para demonstrar a força e o brilhantismo do personagem. Concebido como um guerreiro forte e destemido, o compositor passou a exigir uma potência vocal capaz não apenas de sobrepujar a densa massa orquestral emanada do fosso invisível, mas de representar a bravura de Siegfried. Nesse sentido, Wagner empregou aqui o mesmo tipo vocal que surgira por ocasião da partitura de Tristão e Isolda, o chamado Heldentenor, ou tenor heróico, uma robusta classe vocal desportiva. Esse tenor, muitas vezes caracterizado apenas como um barítono vulgar que canta notas mais agudas de forma forçada, era, na verdade, uma voz rara que demandava um desenvolvimento impiedoso do fôlego atlético e uma resistência muscular incansável. O cantor precisava estar apto para suportar a extenuante maratona vocal de horas de espetáculo, o que era um verdadeiro teste de sobrevivência física e artística, visto que o intérprete deveria cantar de forma ininterrupta e, no caso do primeiro ato de Siegfried, atuar quase como um percussionista, martelando vigorosamente a sua espada na bigorna em dinâmicas e ritmos exatos exigidos pela partitura. Para ilustrar as características vocais do Helden Tenor e o impressionante resultado dessa exigência física, vamos ouvir agora um trecho do primeiro ato de Siegfried, quando o destemido herói quebra os fragmentos da antiga espada de seu pai e os derrete para forjar a sua própria arma lendária, entoando o célebre canto Notung, Notung, Neidliches Schwert. A interpretação está a cargo dos tenores Wolfgang Windgassen, como Siegfried, de Gerhard Stolze, como Mima, com a Orquestra Filarmônica de Viena, sob a regência de Georg Solti.

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Acabamos de ouvir Noten, Noten, Nächtliches Schwert, do drama musical Siegfried de Richard Wagner. Outra questão musical que Wagner trabalhou de forma especial para dar vida a esse universo heróico está relacionada à orquestra. Com o papel de um narrador onisciente, que revela a vida interior do personagem através da complexa teia dos leitmotivs, breves células musicais que são recorrentes e associadas a situações específicas ao longo da narrativa, o compositor não utiliza os instrumentos apenas como um mero acompanhamento, mas buscando a cor exata para essa atmosfera mítica. Nesse processo de criação, Wagner chegou a desenvolver novos instrumentos, como a trompa wagneriana, que possui um som majestoso entre a trompa e a tuba tradicionais. Curiosamente, graças a diversas mudanças na fabricação de instrumentos musicais no século XX, os instrumentos de metal foram aprimorados e passaram a produzir um som muito mais encorpado e rico em harmônicos inferiores, fazendo com que a orquestra ficasse consideravelmente mais potente, densa e barulhenta do que aquela que Wagner conheceu em seu tempo. Como resultado, criou-se uma impiedosa competição acústica, que leva intérpretes a elevarem a potência vocal equivocadamente para serem ouvidos acima do fosso, sacrificando a agilidade, o legato e as nuances mais suaves exigidas pela partitura, quando deveriam focar na dicção natural das palavras, subordinando o lirismo das linhas vocais à clareza máxima e à retórica da enunciação do texto poético. No entanto, é fundamental ressaltar que, mesmo com toda essa potência acústica, a orquestra wagneriana nunca se reduz a um mero volume ensurdecedor, mas sim se destaca como a alma e a grande bússola do espetáculo. A engrenagem genial que permite à orquestra manter esse poder narrativo central em meio à densidade instrumental é o uso impecável dos leitmotivs. Esse motivo de reminiscência que penetra no subconsciente do ouvinte, revela a emoção mais profunda e as intenções ocultas das personagens, costurando todo o drama de forma orgânica. Para entendermos como o compositor utiliza esses temas condutores que funcionam como reminiscências orquestrais, expressando o desenvolvimento dramático e psicológico da trama, ouviremos agora três leitmotivs presentes de forma recorrente ao longo da partitura de Siegfried. O primeiro exemplo é o motivo da espada Nothung. Esse leitmotiv é um dos mais importantes e reconhecíveis da tetralogia. Embora já tenha aparecido anteriormente, é no primeiro ato de Siegfried, quando o herói forja sua espada, que ganha um vigor inédito. A orquestra explode com uma grande rajada de energia e entusiasmo, transmitindo uma sensação de força e coragem numa fanfarra executada pelos metais.

Outro exemplo que se destaca é o famoso chamado da trompa de Siegfried. Esse leitmotiv aparece no segundo ato, quando o herói decide soprar sua imponente trompa de caça. Trata-se de um tema ágil, alegre e triunfante, executado pelo trompista solista, que retrata de forma brilhante a natureza destemida do herói. Curiosamente, essa passagem converteu-se em um grande desafio da literatura orquestral para instrumento.

fim, um dos exemplos mais encantadores da ópera é o motivo dos murmúrios da floresta. Esse leitmotiv é uma passagem orquestral também conhecida como Waldweben. No segundo ato, Wagner utiliza essa paisagem sonora imersiva e mágica para evocar a delicada atmosfera da floresta e a pureza da natureza, despertando a introspecção de Siegfried, que se encontra sozinho para refletir. O tema que recria o efeito do vento balançando as folhas é executado pelas cordas com trêmulos e semicolcheias constantes e fluidas.

0: A visualização do épico wagneriano transcendeu as partituras e os libretos através de um esforço conjunto entre a cenografia e as artes visuais, formando uma identidade estética que pauta a nossa compreensão do Anel do Nibelungo até hoje. Na gênese da estreia do ciclo, essa tradução visual começou no próprio palco de Bayreuth, quando Wagner promoveu o encontro da grandiosidade romântica e conceitual dos esboços do pintor Josef Hoffmann com a dura execução técnica do cenógrafo Max Bruckner, que precisou adaptar essas paisagens ideais à realidade da maquinaria teatral. No entanto, como os efeitos do palco do século XIX muitas vezes falhavam em espelhar a verdadeira dimensão do drama musical, foram as tintas de pintores posteriores que preencheram essa lacuna no imaginário do público. Obras imponentes, como as de John Charles Dolman, que capturou a fúria sinfônica na tela, e a série de telas de Ferdinand Lick, comissionada pelo filho de Wagner, responsável por fixar o arquétipo do herói germânico, expandiram o mito para muito além da sala de espetáculos. Juntos, os construtores do palco e os mestres dos quadros forjaram um vocabulário visual tão indispensável para a pesquisa e a contextualização histórica do repertório quanto as próprias inovações harmônicas do compositor. Dentro dessa expansão do olhar, partindo do processo de concepção musical para as ideias mais gerais de Wagner, observamos sua obsessão pelo controle absoluto durante a criação, desenvolvimento e apresentação de suas obras. Não se limitando a compor a música e a escrever os libretos, o compositor acreditava que uma única pessoa deveria ser a responsável por todas as etapas da produção operística, desde os figurinos até a direção cênica, de forma que tudo estivesse conjugado e estritamente submisso à inteligência e ao gosto de um único diretor artístico. Conhecido pela megalomania e por cultivar cuidadosamente uma autoimagem quase mítica, o compositor buscava mostrar que, para ele, o espetáculo não era um esforço colaborativo, mas, sob pretexto da Gesamtkunstwerk, ou obra de arte total, uma conjugação de todos os aspectos de arte submetidos à inteligência e ao gosto dele mesmo. Levando ao extremo esse conceito, ao perceber que as casas de ópera de sua época eram incapazes de realizar a sua visão artística, Wagner cultivou ainda mais esse desejo irrefreável de controle e construiu o seu próprio teatro. O Bayreuth Festspielhaus era um espaço onde podia ditar todas as regras, reunindo em torno de si os cantores mais adequados e contratando equipes específicas de artesãos e profissionais para desenhar e pintar os cenários, fabricando tudo sob medida para que a execução de suas ideias fossem colocadas em prática com exatidão. Esse controle rigoroso estendeu-se ao repertório do que poderia ou não ser tocado dentro do seu santuário. Até hoje, o Festival de Bayreuth respeita a tradição estrita estabelecida por Richard Wagner de encenar apenas seus 10 dramas musicais maduros, descartando as 3 primeiras óperas do compositor, pois as considerava como trabalhos de aprendiz. Essa tradição, bem como a impressionante centralização de poder em Richard Wagner, se perpetuam até os dias de hoje, mesmo após a morte do compositor. Logo que ele faleceu, sua viúva, Cosima Wagner, assumiu a direção do festival com a mão de ferro, impondo uma política de hiperconservadorismo que praticamente mumificou as indicações cênicas originais do marido, para garantir a pureza absoluta da representação de suas óperas. Nesse tema de sucessões familiares, é inevitável citarmos brevemente o capítulo mais obscuro de Bayreuth. A partir de 1930, sob a gestão de Winifred Wagner, nora do compositor, o festival estreitou laços profundos com Adolf Hitler e acabou sendo cooptado como ferramenta de propaganda pela ditadura nazista, com apoio financeiro até 1944. Felizmente, após a guerra, o evento passou por um processo de desnazificação e hoje a instituição confronta ativamente esse passado sombrio, expurgando as apropriações ideológicas para focar novamente na essência puramente psicológica do drama.
1: Enquanto o compositor controlava cada mínimo detalhe de suas produções, o personagem central do drama musical que apresentamos hoje, Siegfried, foi idealizado por ele justamente como a personificação máxima da liberdade. o herói germânico que representava um novo homem que emergiria após uma revolução bem-sucedida, foi desenvolvido como alguém guiado unicamente pelos seus instintos, ignorante do medo, que age sem as amarras das leis, dos costumes ou da moralidade da velha ordem. Dessa forma, o autoritarismo de Wagner, na vida real, encontrava sua redenção e libertação na rebeldia de sua própria criação no palco. Mergulhando na genialidade dessa narrativa livre de amarras, adentramos no contexto que o drama musical Siegfried está inserido. Terceira parte do ciclo, O Anel do Nibelungo, funciona como ponto de virada fatalista, em que o destino do mundo foge do controle divino e passa definitivamente para as mãos do homem. Concebido inicialmente por Wagner como a base para justificar a ruína dos deuses, o libreto foca na juventude e no amadurecimento do herói puro, instintivo e ignorante do medo. Com aproximadamente 4 horas de música contínua, a obra conecta os eventos sombrios dos dramas anteriores da tetralogia com o ápice da trama, mostrando a forja da espada ancestral e a emocionante despertar da valquíria adormecida.
0: A história de Siegfried acompanha a jornada de autodescoberta do jovem destemido que dá nome ao drama musical, fruto de uma união incestuosa. O menino é criado isolado nas profundezas da floresta por Mimer, o anão Nibelungo que planeja usar o rapaz para matar o gigante Fafnir, agora transformado em dragão, e roubar para si o anel mágico que está em seu poder. Para derrotar o dragão, o destemido Siegfried precisa fundir os fragmentos da lendária espada Nothung que sua mãe lhe deixara ao morrer, reconstruindo a espada de seu pai. Ao enfrentar o dragão e matá-lo, o herói adquire o poder de entender os pássaros e ler pensamentos após provar o sangue do inimigo. É assim que ele descobre as intenções assassinas do padrasto e o mata sem hesitar. A partir daí, guiado pela voz de um pássaro da floresta, o Waldvogel, Siegfried parte em direção a um rochedo cercado por fogo ao encontro da valquíria Brynhild. Enquanto o herói avança, o angustiado deus Votan, disfarçado sob a figura do andarilho, invoca Erda, a deusa da terra e da sabedoria primordial, em busca de um conselho sobre o destino. Resignado com o crepúsculo de sua era e com a perda de seu poder, prenunciado no prólogo da saga como consequência da maldição do anel, Votan deposita suas últimas esperanças na nova geração livre das amarras divinas, representada por Siegfried e Brynhild. Quando Siegfried se aproxima, o andarilho tenta bloquear seu caminho, mas o herói quebra a lança de Votan com um golpe de espada, encerrando simbolicamente o poder dos deuses. Destemido, o jovem atravessa o fogo mágico, descobre a valquíria Brynhild adormecida e, ao remover sua armadura, a desperta com um beijo apaixonado, selando o amor entre os dois.
1: Ao buscar compreender a força dramática de Siegfried, percebemos que a música de Richard Wagner cria um mundo mítico arrebatador, quase do mesmo tamanho da obsessão do compositor pelo controle absoluto sobre a obra. Infelizmente, a grandiosidade desse mundo mítico, aliada à postura centralizadora e controladora de Wagner, acabou atraindo a fascinação de outro tipo de autoritarismo décadas mais tarde. O ditador Adolf Hitler, que era um admirador fanático da obra de Wagner desde a sua juventude, encontrou nas sagas do compositor o palco perfeito para projetar os seus próprios delírios megalomaníacos de poder e de salvação da pátria. O regime nazista apropriou-se, então, do personagem Siegfried para forjar o mito ideal do povo alemão, transformando a figura do herói em um símbolo de indivíduos robustos, implacáveis e invulneráveis que lutariam com a valentia contra o resto do mundo. Assim, a utopia original de Wagner para o seu novo homem livre acabou sendo terrivelmente distorcida pelo Terceiro Reich, tornando-se uma poderosa ferramenta de propaganda estatal e conectando o autoritarismo artístico do compositor à trilha sonora de uma ditadura totalitária. Para além dessas apropriações políticas, o drama musical Siegfried tem uma relação profunda com a filosofia de seus contemporâneos. Wagner, que lera em 1851 a obra O Mundo como Vontade e Representação, de Arthur Schopenhauer, utilizou as ideias do filósofo para criar seus dramas, refletindo a dualidade da ação como reflexo da vontade cega, um desejo egoísta, e a renúncia dessa vontade, levando à redenção por meio do amor puro. E foi com a teoria de Schopenhauer, de que a música fala com a essência invisível da vida, a vontade, que o compositor justificou o seu conceito de Gesamtkunstwerk, onde a música explica os sentimentos que as palavras não alcançam. Já para Friedrich Nietzsche, a obra de Wagner fez com que a modernidade deixasse de ocultar seu bem e seu mal, enquanto o filósofo reconhecia a dualidade entre o caos instintivo do herói e a pureza moral contida no despertar da valquíria. É nítido que a estreia de Siegfried, há 150 anos, foi um marco histórico ao apresentar a jornada de um herói que desafia a antiga ordem divina com uma inovação artística que nos instiga a refletir sobre o uso da mitologia e da música para questionar o status quo e promover a emancipação. O programa de hoje destaca o impacto estrondoso da concepção original do drama, mesmo que a utopia wagneriana do novo homem livre tenha sido posteriormente distorcida e apropriada pelos delírios raciais e autoritários do Terceiro Reich. Em Siegfried, Wagner não apenas materializou a essência subversiva de sua busca por liberdade na densa partitura e no libreto, mas também elevou as antigas lendas épicas germânicas a um dos maiores marcos da história da música e da própria psicanálise. Enfatizando o papel deste programa de disseminar a ópera e valorizar esse patrimônio musical, demonstramos que obras como essa, bem como todo o ciclo Anel do Nibelungo, podem carregar temas que mudaram a história da arte e que continuam vivos, estando profundamente conectadas aos nossos anseios atemporais por uma sociedade mais justa. Ouviremos agora, no programa Uma Ópera por Semana, pela Rádio da Universidade, a gravação de Siegfried, terceira parte da tetralogia O Anel do Nibelungo, de Richard Wagner, do tenor Wolfgang Wintgassen como Siegfried, da soprano Birgit Nilsson como Brunhild, do baixo barítono Hans Rotha como Wotan, ou Andarilho, do tenor Gerhard Stolze como Mime, do baixo Kurt Böhme como Fafner, da contralto Marga Höfgen como Erda e da soprano Joan Sutherland como Waldvogel. Com a Orquestra Filarmônica de Viena e o Cor da Ópera Estatal de Viena, sob a regência de Georg Solti. Agradecemos ao Luiz Carlos Fogassi, operador responsável pela técnica, e lembramos que você pode ouvir novamente este episódio, assim como a tetralogia completa de O Anel do Nibelungo, no site urgs.br/rádio e também no Spotify.
0: O primeiro ato nos leva às profundezas da floresta, na caverna onde Mime, um anão nibelungo, cria o jovem Siegfried. Mime tenta forjar uma espada forte o suficiente para o rapaz, mas Siegfried, com sua força descomunal, destrói todas. O anão revela então o que a mãe do garoto, que o morreu no parto, deixara para ele os fragmentos de Nothung, a espada de seu pai. Enquanto Siegfried se afasta, o deus Wotan, disfarçado como um andarilho, aparece e desafia Mime para um jogo de enigmas, revelando que somente aquele que não conhece o medo será capaz de forjar a espada novamente. Ao retornar, Siegfried derrete os pedaços de aço da lendária Nothung, que tem seu próprio leitmotiv, reconstruindo-a.

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Acabamos de ouvir o primeiro ato do drama musical Siegfried, terceira parte da tetralogia O Anel do Nibelungo, de Richard Wagner. O segundo ato inicia próximo à caverna, onde o gigante Fafnir, agora transformado em um terrível dragão, guarda o anel mágico e o tesouro dos Nibelungos. Guiado por Mime, que planeja envenená-lo após o combate para roubar o ouro, Siegfried chega ao local. Em um momento de profunda contemplação da natureza, o herói tenta se comunicar com um pássaro da floresta tocando a sua trompa, o que acaba despertando a fera. O destemido jovem trava um combate mortal e mata o dragão Fafnir. Ao provar acidentalmente do sangue do monstro, Siegfried adquire o poder de entender o canto dos pássaros e ler os pensamentos assassinos de seu tutor. Ciente da traição iminente, ele mata Mime sem hesitar e, guiado pelo leitmotiv de Waldvogel, um pássaro da floresta, parte em direção ao rochedo cercado pelo fogo mágico para encontrar a adormecida Valquíria Brynhild.

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resignado com o iminente fim do reinado dos deuses. Quando Siegfried se aproxima, o andarilho tenta bloquear o seu caminho, mas o herói, com um único golpe de espada, quebra a lança de Wotan, encerrando simbolicamente o poder e as leis da velha ordem divina sobre o mundo. Destemido, o jovem atravessa as chamas e chega ao cume do rochedo, onde encontra a valquíria Brynhild. Ao remover a armadura da guerreira, Siegfried vê uma mulher pela primeira vez em sua vida. Enquanto o jovem observa, maravilhado, a figura adormecida de Brynhild, a orquestra reduz o ímpeto heróico e quatro trombones entoam, de forma muito suave, os três acordes sombrios que formam um leitmotiv do destino. Dominando suas emoções, ele a desperta com um beijo apaixonado e o drama musical se encerra com Brynhild abandonando o seu passado divino para abraçar sua nova condição de mortal e se unir ao herói.

0: Acabamos de ouvir o terceiro e último ato do drama musical Siegfried, terceira parte da tetralogia O Anel do Nibelungo, de Richard Wagner. O programa Uma Ópera por Semana volta no próximo domingo, às 15 horas, aqui pelos 1080m ou pelo site da Rádio da Universidade. Esperamos que tenham gostado. Até semana que vem.
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1: Seis peças em forma canônica, Opus 56, em arranjo para trio, de Robert Schumann, com o trio Brahms de Viena. Movimentos não muito rápido, com intimidade, andantino, afetuoso, não muito rápido, adagio.

0: Seis peças em forma canônica, opus 56 em arranjo para trio, de Robert Schumann, com o trio Brahms de Viena. Movimentos não muito rápido, com intimidade, andantino, afetuoso, não muito rápido, adagio.
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0: Marchas e danças para a orquestra de Wolfgang Amadeus Mozart, de álbum contendo gravações das seguintes orquestras: Orquestra Mozarteum de Salzburgo, Camerata Acadêmica de Salzburgo, Orquestra de St. John's Smith Square, Orquestra Sinfônica da Rádio de Berlim.

0: Marchas e danças para a orquestra de Wolfgang Amadeus Mozart. De álbum contendo gravações das seguintes orquestras: Orquestra Mozarteum de Salzburgo, Camerata Acadêmica de Salzburgo, Orquestra de St. John's Smith Square, Orquestra Sinfônica da Rádio de Berlim.
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0: Por aqui não se passa sem que se sofra o calor do fogo. Dante Alighieri.
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2: Olá, queridos ouvintes que sintonizam a Rádio da Universidade nos 1080 AM ou nos escutam pela internet em radio.urgs.br. Eu sou Liz de Bortoli e está começando o Da Estante deste domingo. No comando da técnica, Jefferson Gomes. E estamos chegando com a leitura de A Divina Comédia de Dante Alighieri. Prepare, então, seu livro e seus ouvidos. A gente segue agora com a leitura de A Divina Comédia.
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2: Sempre ao lado de Virgílio, Dante continua a viagem. Denso fumo envolve os iracundos. Entre eles está Marco Lombardo, o qual lamenta os tempos que eram bons e agora ficaram maus. Dante pergunta de que depende essa mutação e Marco responde que a corrupção dos tempos novos procede do mau governo do mundo e especialmente da confusão entre o poder espiritual e o poder temporal. Sombra de inferno e noite carregada, em que o céu de um só astro não se aclara, de nuvens quanto o pode ser toldada, véu tão grosso ao meu rosto não lançara, nem ao contato fora tão pungente como o fumo que ali nos rodeara. Fechados tinha os olhos totalmente, fiel o sábio sócio me acudindo, deu-me em seu ombro arrimo diligente. Qual cego que ao seu guia vai seguindo, por se não transviar, correr perigo, ou sofrer morte do encontrão caindo, tal eu por aquele ar escuro sigo, atento ao mestre meu que repetia: cuidado, não te afastes, vem comigo. Então vozes ouvi, me parecia, que paz, misericórdia suplicavam ao Cordeiro que as culpas alivia. Por Agnus Dei suaves começavam, a letra era uma só como a toada, consonância entre si todas as guardavam. Por quem esta oração que ouço é cantada? Perguntei. Disse o mestre, é bom que o aprendas, assim da ira a culpa é mitigada. Quem és para que a névoa nossas fendas e assim fales? Qual viva criatura que ainda o tempo calcula por calendas? Disse uma voz do fundo da negrura. E Virgílio falou, responde e exora, se por aqui se sobe para a altura. Ó alma que, disse eu, a graça implora de ir a quem te criou mais pura e bela maravilha. Ouvirás, segue-me embora. Até onde for dado, tornou-me ela. Irei, e se te ver não deixa o fumo, nos tornará propincos a loquela. Nas mantilhas que a morte acaba, ao sumo assento comecei. Ora me alteio do inferno, tendo vindo pelo rumo. Se Deus permite de bondade cheio, que a dita eu goze de lhe ver a corte por este, hoje de todo estranho meio, revela-me quem foste antes da morte e qual nos deva ser a melhor via, guiarás nossos passos desta sorte. Fui Lombardo e de Marco o nome havia. O mundo experimentei, feitos amando, pelos quais ninguém mais hoje porfia. A subir bom caminho vais trilhando, falou-me assim e acrescentou, e rogo intercedas por mim ao céu chegando. Quanto me pedes, lhe replico logo, juro fazer, mas acho-me oprimido por dúvida a que anelo desafogo. Era simples, te ouvindo, tem subido a duplo degrau e assim me torna certo do que hei aqui e noutra parte ouvido. O mundo de virtude está deserto, tem sobeja razão quando o lamentas, ímpa de mal, de vícios é coberto. Dize-me a causa, se na causa atentas, sabendo-a, aos outros revelá-la quero. Virá do céu ou lá na terra assentas? suspiro em que se exprime dó sincero, com um ui do peito exala. Irmão, prossegue, que o mundo é cego, em ti bem considero. Vós, os vivos, julgais o céu entregue de toda a causa, a tudo assim movendo por necessária lei que o mundo segue. Desta arte o livre-arbítrio fenecendo, ao homem não coubera o que merece, no bem prazer, no mal dor recebendo. Primeira inspiração aos atos desce do alto, a todos não, mas quando o diga, no mal, no bem, a luz não vos falece. Livre sendo o querer, quem se afadiga e a primeira vitória do céu goza, vencerá tudo, se em querer prossiga. Natureza melhor, mais poderosa, vos sujeita, a que cria e vos concede mente, que ao céu não prende-se humildosa. Se a causa que do bom caminho arrede, o mundo em vós atendes persistente, explorarei, fiel, o que sucede. Alma surge das mãos do Onipotente, que, inda antes, antes de nascida, lhe sorria, qual menina que ri, chora, inocente. Ingênua e simples, ela só sabia de um Deus benino ser meiga feitura e a tudo que a deleita se volvia. Dos mais frívolos bens prende a doçura e deles, namorada, após lhe corre, seguia o freio, o amor lhe não segura. Nas leis consiste o freio que a socorre. Rei foi mister que, ao menos, acertasse da cidade de Deus em ver a torre. Leis há, mas não quem leis executasse. Rumina esse pastor que os mais procede, mas a unha fendida não lhe nasce. E vendo a grei que o próprio guia a excede em almejar os bens que mais deseja, neste se engolfa e mais nem quer nem pede. Portanto, porque mal governo veja, fica o mundo de culpas inquinado, não porque em vós a corrupção esteja. Bens sobre o mundo a vendo derramado, tinha Roma dois sóis que alumiaram o caminho de Deus e o do Estado. Um ao outro apagou e se ajuntaram do bispo o bago e do guerreiro a espada, por viva força unidos, mal andaram. Não mais se temem na junção forçada, vê a espiga que prova estes efeitos, pela semente é a planta avaliada. Valor e cortesia, altos proveitos deram na terra que adige e pó lavam, antes que visse de Frederico os feitos. Por ali os que outrora se pejavam de entrar dos bons na prática e na liga, livres passam do quanto receavam. Só três velhos opõem à idade antiga como censura a nova. É-lhe já tardo que Deus os chame dessa terra imiga. Conrado de Palazzo, o bom Gerardo, e Guido de Castel, que foi chamado ao estilo francês, simples lombardo. De Roma a igreja fique proclamado, cai no seno os poderes confundidos, fundido, se enloda a si e o fardo seu pesado. Tuas sábias razões, Marcos ouvindo, vejo, disse, porque a lei da herança partiu de Levi os filhos excluindo. Mas qual Gerardo trazes a lembrança como glória e brasão da antiga gente que censura a este século impuro lança? Queres, tornou, tentar-me ou certamente iludir-me, em toscano me falando, do bom Gerardo dizes-te insciente? Sobrenome de todo lhe ignorando, dou-lhe o de Gaia, sua filha cara, guarde-vos Deus que eu vou-me vos deixando. Do fumo a densidade se torna rara, branqueja o dia, devo já partir-me, que a apresentar-se o anjo se prepara. Assim falando, mais não quis ouvir-me.
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2: Saindo do denso fumo, Dante, novamente em êxtase, vê exemplos de ira punida. Tornando a si, vê um anjo que está perto da escada do quarto compartimento. Os dois poetas continuam a subir. Sobrevindo, porém, à noite, param e Virgílio explica ao discípulo que o amor é o princípio de todas as virtudes e de todos os vícios. Leitor, se lá na alpina cordilheira te colheu névoa que de vertolia, como se olhos tivemos de toupeira, lembra que, quando a úmida e sombria cortina a adelgaçar começa, a esfera do sol escassa luz ao ar envia. E mal tua mente imaginar pudera, como de novo à vista se mostrava o sol, que ao seu poente descendera. Ao lume que nos planos se finava, do mestre os passos fido acompanhando, saí da cerração que me cercava. Fantasia que o espírito enlevado, tanto o homem dominas, que não sente clangor de tubas mil juntas soando. O que te move, estando o siso ausente? Luz que desce por si, no céu formada, ou por querer do céu onipotente. Cuidei súbito ver a que mudada dos crimes seus em pena foi nessa ave que em trinar mais se mostra deleitada. Tanto minha alma na visão suave e estática ficou que não sentia outra impressão qualquer que a prenda e trave. Naquele êxtase, logo após eu via em cruz um homem de feroz semblante, nem a morte a arrogância lhe abatia. Estava o grande Assuero não distante, Esther, a esposa, e Mandoqueu, eu prudente, justo nos feitos, no dizer prestante. E fugiu-me esta imagem prontamente, como a bolha que de água se formara e a falta de água esvai-se de repente. Donzela, eis na visão

da minha alma, de um desejo tão veemente que fora, se eu não viesse, conturbada. Como ao sol que deslumbra em dia ardente, sendo-lhe véu seu lume flamejante, senti perdida a força incontinente. Espírito é celeste, vigilante, sem rogos, o caminho nos indica, o próprio brilho esconde o fulgurante. Como o homem consigo assim pratica, quem mal extremo vendo, só rogado, acode, esquivo ser já significa. A tal convite o pé seja apressado, antes da noite rápido subamos, depois somente quando o sol fornado. Disse o meu guia, e logo encaminhamos os passos de uma escada em direitura. Ao primeiro degrau, quando chegamos, mover de asas ao perto se afigura. Bafejo sinto e ouço, é vento. Venturoso quem ama a paz, isento de ira impura. No alto já do céu, o luminoso rasto da noite precursor surgira, de astros assoma o exército formoso. Ai de mim, por que a força me inspira? Disse, entre mim, sentindo que, esgotada, súbito às pernas o vigor fugira. Tendo alcançado o topo já da escada, imóveis nos quedamos, imitando a nau que aferra a praia desejada. A escutar estive um pouco, interrogando, daquele novo círculo algum sonido. Depois ao mestre me voltei falando. No lugar em que estamos, pai querido, que pecado recebe a pena sua? Parando os pés, teu verbo seja ouvido. Tornou-me, se do bem o amor recua no seu dever, aqui se retempera, sobre o remisso a expiação atua. Por melhor compreenderes, considera no que digo, a detença, porventura, dará o fruto que tua mente espera. Ao Criador, meu filho, e à criatura, nunca falece amor, tens já sabido, ou venha da alma, ou venha da natura. O amor natural de erro é despido. Pode pecar o outro pelo objeto, por nime o ardor, por estar arrefecido. Quando aos bens principais ele é direto e nos bens secundários moderado, causar não pode criminoso afeto. Se ao mal, porém, se torce ou desregrado, de menos ou de mais ao bem se move, ofende ao Criador quem foi criado. Tens, pois, o necessário que te prove que amor em vós semente é de virtude, como é dos feitos que o céu mais reprove. E como o amor o bem somente estude do seu sujeito, quando o amor domina, não pode ser que em ódio a si se mude. E porque nenhum ente se imagina sem ter no que criou a causa sua, ódio em nenhum contra este se origina. Contra o próximo é, pois, que se insinua do mau amor, pecaminoso, no humano limo em modos três atua. Qual da grandeza e glória cobiçoso as espera em ruína de outro e anela vê-lo em terra prostrado e desditoso? Qual temor de perder, triste revela, valia, honra e poder, se outros partilha e em querer-lhe o contrário se desvela? Mágoa sentindo de uma injúria filha, qual porfia em vingar-se e de ir ardendo, de mal fazer os meios esmerilha? Do mal este amor tríplice nascendo, lá embaixo se espia, mas atende ao que vai desregrado ao bem correndo. Confusamente cada qual se acende, por certo bem e sôfrego o deseja, por ter-lhe a posse, afana-se e contende. O que do bem no amor inerte seja, depois que do pesar sofrerá a agrura, é justo que em martírio aqui se veja. Há outro bem, não dá, porém, ventura. Felicidade não é... Não é a essência do todo o bem, o fruto, a raiz pura. O amor que a tal bem vota a existência, acima em círculos três há seu tormento, porque assim se divide a inteligência, senti eu dizer, dar-te a conhecimento.

Aí então, esses foram os cantos 16 e 17 do Purgatório de Divina Comédia de Dante Alighieri. 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

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Sinfonia para Orquestra de Cordas número 5 em Si bemol maior, de Felix Mendelssohn. Orquestra de Cordas Inglesa sob a direção de William Bolton. Movimentos: Allegro vivace, Andante, Presto.

0: Sinfonia para a Orquestra de Cordas número 5 em Si bemol maior, de Felix Mendelssohn. Orquestra de Cordas Inglesa sob a direção de William Bolton. Movimentos: Allegro vivace, Andante presto.
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0: Concerto Fantasia para piano e orquestra em sol maior, opus 56, de Piotr Ilitch Tchaikovsky. Werner Haas, pianista. Orquestra Nacional da Ópera de Monte Carlo, direção de Elia Ruimbal. Movimentos: quasi rondó, andante mosso, contrastes, andante cantabile.

0: Concerto Fantasia para piano e orquestra em sol maior, opus 56 de Piotr Ilitch Tchaikovsky. Werner Haas, pianista. Orquestra Nacional da Ópera de Monte Carlo, direção de Eliahu Imbal. Movimentos quasi rondó, andante moço, contrastes andante cantabile.
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0: Dança sacra e dança profana para harpa e orquestra de Claude Debussy. Susana Mildonian, harpa. Orquestra de Câmara Nacional de Toulouse, direção de Alain Molière.